0: Found listener from Salvador, Brazil playing nearby sound. Ledeira do Carmo, Salvador BA, Brasil Samba da Dona Chica by Sula Machado.
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Esse samba foi o que Carlinhos Brau, com os outros artistas, regravou. Mas só que ele não faz esse refrão de Ave Maria, que foi gravado por Leirinho da Bahia.

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1: Tem alguma carteira?
2: Venha ver, amor. Malas e carteiras.
3: Tudo assim.
1: Tudo
3: assim,
2: amor. A mala e a carteira, tá legal.
1: Pode usar,
2: o caos a 5 euros!
4: Eu comprei porque estava
3: barato. Já não é 10!
1: Já não é 10!
5: Olha, mas tem este problema da
6: família.
7: Ai, venho ver faca de cara assim.
8: Livros é 1 euro, livraria.
9: Pode ver, senhor. Pode ver, veja que eu queria.
5: Vocês ali partiram, deixa
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0: 10-0, Jolie, não sei que é um perfume grande para o ar, cheira muito bem, não sei qual é.
1: A maioria das

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1: RU, UESB, dia 13 de outubro, 11h36 da manhã, gravando.